0: Mandou bem, você ouvindo bem a nossa programação deliciosa, maravilhosa de segunda-feira. E tá na hora de ir embora, né, gente? Quero agradecer você pela companhia, pela participação. A semana começou. Amanhã estaremos aqui novamente, mesmo horário, tá bom? Um grande abraço, beijos aí, boa semana e até amanhã. Tchau!
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3: 21 horas e 1 minuto.
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7: Olá, tá chegando por aqui mais uma edição do nosso Parada Retro. Eu sou Kleber Salles e estamos aqui nesta segunda-feira, no dia 7 de setembro de 2026. E a partir de agora, muita música, muito sucesso dos anos 70, 80, 90, 2000, né? Claro, do jeito que você curte, tenho certeza que você vai gostar bastante aqui do nosso Parada Retro. Tá bem legal, né? Muito bacana mesmo. Então aumenta o som e bora curtir com a gente, começar a semana viajando no tempo.

Paul McCartney, Michael Jackson, The Man. Mais uma parceria entre eles de grande sucesso, né? Gravaram três músicas juntos, né? Essa é demais também, viu? Uma parceria de sucesso. Pena que depois teve uma treta aí entre os dois e eles acabaram não se falando mais, né? Infelizmente. Mas foi uma união aí de dois grandes ícones da música pop, né? Agora tem o som de Ira, Tarde Vazia. Uma parceria nacional agora, né? Do Ira com Samuel Rosa, aqui no Parada Retrô.

0: Muito obrigado. Samuel.
1: Samuel.
0: Rosa. Valeu.
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0: Cyndi Lauper, On Through the Night, fechando aqui o primeiro bloco do nosso Parada Retrô. As mais tocadas de todos os tempos, você ouve aqui, é claro, né? Daqui a pouco a gente retorna com muito mais músicas aqui no nosso Parada Retrô. Continue ligado, a melhor música está aqui.
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0: De volta aqui no Pronto Falei para falar da Letícia Colim e o Chay Suede. Eles estão novamente interpretando um casal na televisão. Olha aí, agora na novela Quem Ama Cuida, né? Falei no bloco anterior dessa novela também, né? Mas essa não é a primeira vez que os dois vivem romance nas telas. A parceria aconteceu anteriormente em Segundo Sol, exibida pela Globo em 2018. Letícia interpretava Rosa e Chay vivia Ícaro, personagens que tiveram relacionamento marcado por idas e vindas. O casal chegou a ganhar o apelido de Rosícaro entre os fãs. Agora, anos depois, os atores voltam a contracenar como Adriana e Pedro, protagonistas de Quem Ama Cuida. Por isso, os fãs podiam chamar de Pedriana, né? Olha só, já dei uma chipada aí. Eu sou Kleber Salles, esse foi o nosso Pronto Falei. E a gente volta daqui a pouco, a qualquer momento, né? Falando mais da vida dos famosos.
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Já estamos de volta com mais um bloco do nosso Fofoqueira desse feriadão de segunda-feira, 7 de setembro. Gente, bora fofocar mais um pouco? A atriz Luana Piovani. Bom, essa mulher, rapaz, o que ela causa nas redes sociais com os comentários dela, vou te contar. Nunca, quase nunca, pelo menos, ela é feliz nos comentários. Ela emocionou desta vez os seus seguidores ao compartilhar um desabafo sincero sobre o futuro da sua rotina familiar. O assunto veio à tona após uma internauta comentar que, bem, filho caçula da atriz de 11 anos poderia decidir morar no Brasil com o pai, o surfista Pedro Scooby, seguindo os passos do irmão mais velho, Dom. Atualmente, o garoto vive com a mãe em Portugal. Diante da especulação, a artista abriu o coração e afirmou que, apesar da dor profunda em imaginar uma separação física, respeitaria a escolha do jovem, sem criar conflitos. Em suas palavras, o caminho de espinhos já foi aberto, mas ela tirará as pedras do chão para o filho passar, desejando que Deus o acompanhe por amor. Tirará as pedras do chão para o filho passar, desejando que Deus o acompanhe.

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3: Muito bem, já estamos de volta no seu Parada Retrô. As mais tocadas de todos os tempos você curte aqui. Ah, essa aqui é linda, é uma das minhas preferidas que a gente abre o segundo bloco desta segunda-feira. O som de James Taylor com Aaron Toto, música do ano de 1982, uma belíssima canção que a gente vai curtir junto aqui na nossa segunda-feira. Uma ótima segunda-feira para você, a segunda-feira de clássicos aqui no nosso Parada Retrô.

Swing Out Sister no Parada Retrô, som de 1992. Am I the Same Girl? A música é sensacional, hein? Mais um clássico que é que você matou saudade aqui na programação do nosso Parada Retrô. Vamos agora com o som de Rob Neville, C'est la vie, no nosso Parada Retrô. Mais um classicão aqui dos anos 80 para você curtir nessa segunda-feira, hein?

0: People Bryson, fechando aqui mais um Parada Retrô com Roberta Fleck. Tonight I Celebrate My Love. Mais um super som, uma música que mexe com as emoções, né? E mexe com a nossa saudade também. Eu sou Kleber Salles, vou ficando por aqui e volto amanhã no Parada Retrô com muito mais flashback pra você curtir, hein? Grande abraço e até lá, até amanhã, se Deus quiser, hein? Tchau, tchau!
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4: Olá, para você que gosta de culinária, gosta de ir para a cozinha preparar delícias. A partir de agora, eu vou te ensinar a fazer uma receita bem bacana. A receita de hoje é torta de peixe. Anote os ingredientes. 1 xícara de iogurte natural. 2 ovos. 1,5 a 2 xícaras de farinha de trigo. 3 colheres de óleo vegetal. 1/2 colher das de café de sal. Para o recheio, 2 latas de peixe da sua preferência e cebolas pérola. Para o preparo, misture todos os ingredientes para a massa. A consistência deve ficar cremosa. Despeje metade da massa numa assadeira, retire o líquido das latas, misture o peixe com as cebolas cortadas e despeje a outra metade da massa. Asse a 180 graus durante 30 a 40 minutos. É apenas isso. Fácil, fácil, não é? E delicioso! Saborei então esta receita de torta de peixe. Um beijo pra você e até mais!
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5: 22 horas e 12 minutos.
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0: Opa, tudo beleza, gente? Segundou de novo, segunda-feira. Excelente segunda para você que tá aí nos acompanhando. Tá em casa, tá no trabalho, tá no carro. A partir de agora começa o Pagodaço. Uma excelente segunda. E a partir de agora vamos juntos com o melhor do samba, do pagode, do balanço aí para você mexer o esqueleto para não perder o ritmo de jeito nenhum, né? A gente começa segunda-feira já com todo o clima, com todo o gás, para não faltar animação durante a semana inteira. Bora lá então, aumenta aí o volume, que a primeirinha do Pagodaço, essa daqui, já tá chegando.

0: 99%.
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2: Eita, essa é boa demais, né? Fala a verdade. É o Pagodaço, com o melhor do samba e pagode pra você, que volta já já. Daqui a pouquinho, depois do intervalo. Não sai daí.
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10: 22:32.
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2: E já estamos de volta aqui com o nosso Pagodaço. E você vai curtir esse som aqui, ó. Escuta aí.
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1: Eita, essa é boa demais, né? Fala a verdade. É o Pagodaço, com o melhor do samba e pagode pra você, que volta já já. Daqui a pouquinho, depois do intervalo. Não sai daí.
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5: Legal, turma! Estamos de volta nesse feriadão de 7 de setembro para trazer mais um bloco do nosso Fofoqueira. Onde quer que você esteja, você que está aproveitando o feriadão e descansando, você que emendou tudo também, né? Final de semana com segunda-feira, dia 7, feriado. Eita, vidão! Bora que tem mais babados aqui dos famosos. É o nosso Fofoqueira no ar com o último bloco. A cantora Roberta Miranda usou suas redes sociais recentemente para desabafar sobre a profunda mágoa e decepção que sentiu pela falta de apoio de colegas da música sertaneja. O desabafo aconteceu após a artista revelar publicamente uma experiência traumática do seu passado durante entrevista ao programa Fantástico. Na ocasião, a cantora contou que perdeu um filho aos 5 meses de gestação após ser agredida com um chute na barriga pelo próprio pai do bebê, além de ter sido vítima de violência sexual na juventude. Diante do forte relato, a sertaneja esperava receber mensagens de acolhimento e solidariedade das mulheres do meio artístico, pessoas com quem mantinha relação de amizade e por quem sempre lutou para abrir espaço em um gênero historicamente dominado por homens. Magoada com a ausência de empatia e o silêncio das colegas de profissão, Roberta afirmou em seus stories no Instagram que a lembrança da perda segue sendo uma ferida dolorosa e declarou que a partir de agora não voltará a se posicionar publicamente na defesa de ninguém. Ficou magoadinha, dona Roberta, hein? Mas o assunto é sério, gente. Eita, nós! Mas eu digo, quando eu digo, o pessoal não me acredita, né? Eu digo que as mulheres querem apoio, querem respeito, mas é nem elas, muitas vezes, né? Elas não se apoiam. É só você assistir o futebol feminino, Campeonato Brasileiro. Tava assistindo outro dia um baita jogo. A torcida não tinha ninguém, tava vazio o estádio. Aí eu até perguntei pra minha esposa, tá, mas e cadê os pais das mulheres, os maridos das mulheres, ou sei lá, as parceiras delas? Nem elas, nem a família delas estavam no estádio. Então, o que que tu quer? Como que os homens vão entrar no estádio se nem a própria família delas vão? Então, é só um exemplo aqui, né? Então, primeiro, você tem que se dar o respeito. Primeiro, você tem que se valorizar pra depois pedir pro mundo todo valorizar e tudo mais. Mas sempre tem que ter alguém pra puxar a frente. Gente, eu aumento, mas jamais invento. O nosso Fofoqueira volta amanhã. Grande abraço pra você e bom feriadão.
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1: E já estamos de volta com essa swingueira número 1 do rádio aqui, o nosso pagodaço. As melhores músicas do samba e do pagode pra você.
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0: Esse foi mais um bloco aqui do nosso Pagodaço e foi mais um programa também, né? Já tá na hora de ir embora. Pois é, muito bom o Pagodaço de hoje. O que que você achou? Curtiu? Gostou? Então avisa a galera aí, chama todo mundo pra curtir com você amanhã o nosso programa, viu? Grande abraço, amanhã eu volto no mesmo horário aqui trazendo as melhores músicas do samba e do pagode. E ó, continua ligado, hein? Continua conectado com a gente porque já já tem mais uma super programação pra você.
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3: Vinte e três horas e oito minutos.
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2: Muito bem, senhoras e senhores, estamos chegando com mais uma edição, mais uma semana do nosso The Music Coffee Time. Edição especial de segunda-feira, estamos chegando aqui com as canções que marcaram época, aquelas canções que você volta no tempo, recorda as grandes emoções da sua vida. A partir de agora, tem The Music Coffee Time. Aumenta o som. Sejam bem-vindos e bem-vindas.

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4: Fala, gente! Tudo bem? Nós estamos chegando aqui na nossa rádio preferida. Ô, oh, coisa boa! Bora lá, Chuchu! Como é que você tá? Segundamos, iniciando mais uma semana com feriado, né? Hoje é dia 7 de setembro de 2026, é dia da Independência do Brasil. Pra você que tá trabalhando, pra você que tá em casa, tá de boa, curtindo a gente, muito bom ter vocês aqui. Vamos lá, porque tem notícias do mundo dos famosos, essa galera não para, né, gente? E a gente vai começar com uma notícia que é internacional, e olha, eu vou te contar, hein? Olha, tem aquele ditado, caçar chifre na cabeça de cavalo? Foi o que um influenciador britânico e nigeriano fez ao tentar fazer um procedimento de aumento peniano, gente. Ele tentou aumentar o, né, o companheiro dele e morreu. Que coisa! Pois é, o rapaz conhecido como Ubiribo, de 43 anos, morreu após realizar o procedimento de aumento peniano durante uma viagem lá na Tailândia. Olha isso. Segundo informações divulgadas pelo TMZ, ou TMZ, né? Uma investigação do Tribunal de Inner West London concluiu que a causa da morte foi uma embolia pulmonar provocada pela aplicação de preenchimento. De acordo com os documentos do caso, o rapaz recebeu cerca de 40 ml de ácido hialurônico, né? E também lidocaína em uma clínica de Bangkok em março deste ano. Depois do procedimento, ele foi fazer uma massagem, quando começou a sentir fortes dores no peito e desmaiou. Levado ao hospital, seu estado de saúde piorou rapidamente e ele acabou sendo encaminhado para a UTI. Olha isso, gente. A equipe médica suspeitou de um coágulo bloqueando um vaso sanguíneo dos pulmões. Ele sofreu uma parada cardíaca e os médicos tentaram reanimá-lo, né, por mais de 100 minutos, ou seja, mais de uma hora, mas não conseguiram. Um exame pós-morte realizado no Reino Unido encontrou material compatível com ácido hialurônico utilizado no procedimento nos pulmões dele. Ele tinha mais de 185 mil seguidores no Instagram e era conhecido pela vida luxuosa que mostrava nas redes sociais. Uma história, né, que serve também de alerta para os riscos dos procedimentos estéticos invasivos. Deixa o menino quieto, rapaz. Ai, que coisa, hein? Eu, hein? E o nosso Fofocando, gente, volta daqui a pouquinho. Já, já, nós vamos falar do casamento do Davi Brito. Pois é, o campeão do BBB e polêmico Davi Brito, que se casou no último sábado e teve de tudo, hein, lá em Salvador. Puro luxo, viu, gente? Eu vou contar detalhes daqui a pouquinho. Continue aqui na nossa rádio preferida e eu volto a qualquer momento.
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5: 23 horas e 31 minutos.
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0: Eita, coisa boa, de volta com o nosso The Music Coffee Time. Então aumenta aí o volume, estamos chegando de volta com os grandes clássicos pra você.
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0: Você está na melhor sintonia com o nosso The Music Coffee Time. A gente vai para um break e daqui a pouco tem mais. Não sai daí.
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3: O Bahia venceu o Bragantino por 3-2 de virada pela 26ª rodada do Brasileirão. O Bragantino saiu na frente com Lucas Barbosa, mas o Bahia reagiu e virou com Luciano Juba, de pênalti, e Ale Rovelles. Ainda no primeiro tempo, Santimingo marcou contra e deixou tudo igual. No começo da segunda etapa, Eric fez de cabeça o gol que garantiu a vitória baiana. Com o resultado, o Bahia chegou aos 43 pontos, assumiu a quarta colocação e entrou no G4. A equipe de Rogério Ceni também alcançou 10 jogos consecutivos sem perder no Brasileirão e se isolou como o time que mais venceu de virada na competição, com 5 viradas. Já o Bragantino permaneceu na nona posição com 35 pontos.
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0: Ei, você aí, estamos de volta pra você ouvir o The Music Coffee Time. Aqui você aumenta o volume e a gente toca o melhores dos anos 70, 80, 90 aqui no The Music Coffee Time.
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0: bem, senhoras e senhores, estamos encerrando mais uma edição, a edição primeira da semana, dessa segunda-feira. A gente volta amanhã na terça com mais de Music Cafe Time pra você.
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2: 0:03.
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4: Fala, meu docinho de abroba, como é que você tá? Tudo bem? Estamos de volta aqui na nossa rádio maravilhosa nesta segunda-feira, feriadão de 7 de setembro. Tudo bem, Chuchu? Vamos lá? Tem notícia do mundo dos famosos? A segunda de hoje é sobre o casamento do Davi Brito e a Emily Araújo. Eles se casaram na noite do último sábado, lá em Salvador, na Bahia, e foi daqueles casamentos pra chamar atenção pelo luxo, viu? Segundo informações divulgadas aí pela imprensa, a festa foi organizada em apenas 25 dias e teve um orçamento anunciado inicialmente em cerca de R$1,5 milhão. Com outros gastos, a estimativa poderia chegar a R$2,5 milhões, gente. E olha o detalhe, somente os 20 jarros vietnamitas usados na decoração foram avaliados em aproximadamente R$240 mil. Cada um custaria cerca de 12 mil, gente. A decoração ainda contou com flores, cristais, lustres imperiais, tecidos e até estruturas tecnológicas e túneis imersivos. Sabe o bolo? O bolo também não passou despercebido, não. A estrutura tinha 2,5 metros aproximadamente de altura e pesava cerca de 50 quilos. Levou mais de 5 dias para ficar pronto, viu? No cardápio teve lagosta, salmão, camarão e carnes para ninguém colocar defeito, viu? O Davi usou um smoking feito sob medida, avaliado em R$16 mil, enquanto a Emily apostou em um vestido exclusivo com capa de flores e pedrarias. O casamento ainda teve uma limitação de 300 convidados por determinações do Corpo de Bombeiros, né? Luxo, emoção e muito dinheiro, gente. O campeão do BBB 24, polêmico Davi Brito, caprichou para transformar o casamento em um verdadeiro evento. Hã? Chique demais, né? Muito bom. Tomara que dure para sempre, não é? E o nosso Fofocando vai ficando por aqui na segunda edição, mas eu vou voltar daqui a pouco para falar sobre a novidade já pro carnaval do ano que vem, hein? Nova rainha de bateria da Grande Rio, não é mais a Virgínia Fonseca, viu, Chuchu? É, pode ficar tranquilo que você não vai mais criticar o samba da Virgínia, porque agora a Anitta foi confirmada como nova rainha de bateria. Muito se falou, tem que ser a Anitta, lembra? Pois é, agora vai ser. E ó, tem babado nisso tudo, eu conto daqui a pouco, então continua aqui na melhor programação do Brasil. E ó, a gente se fala, hein? Daqui a pouco, a qualquer momento, aqui na nossa rádio. Continue aí.
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3: O Bahia venceu o Bragantino por 3-2 de virada pela 26ª rodada do Brasileirão. O Bragantino saiu na frente com Lucas Barbosa, mas o Bahia reagiu e virou com Luciano Juba de pênalti e Ale Rovelles. Ainda no primeiro tempo, Santi Mingo marcou contra e deixou tudo igual. No começo da segunda etapa, Eric fez de cabeça o gol que garantiu a vitória baiana. Com o resultado, o Bahia chegou aos 43 pontos, assumiu a quarta colocação e entrou no G4. A equipe de Rogério Ceni também alcançou 10 jogos consecutivos sem perder no Brasileirão e se isolou como o time que mais venceu de virada na competição, com 5 viradas. Já o Bragantino permaneceu na nona posição com 35 pontos.
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4: Agora as previsões para Áries, Touro e Gêmeos. Signo de Áries.
5: Nascidos entre 21 de março a 20 de abril.
6: Áries, a segunda-feira começa com muita energia e vontade de colocar os planos em prática. No trabalho, sua iniciativa pode chamar a atenção e trazer uma oportunidade interessante. No dinheiro, evite gastos por impulso e pense antes de comprar. No amor, quem está comprometido deve evitar discussões desnecessárias. Para os solteiros, uma conversa inesperada pode despertar interesse.
4: Signo de Touro.
5: Nascidos entre 21 de abril a 21 de maio.
6: Touro. O dia favorece a organização e a busca por mais estabilidade. Você pode sentir necessidade de colocar a vida financeira em ordem e definir melhor suas prioridades. No trabalho, tenha paciência, porque resultados importantes podem chegar aos poucos. No amor, o clima tende a ser mais tranquilo e romântico. Uma pessoa próxima pode revelar sentimentos que estavam escondidos.
4: Signo de Gêmeos.
5: Nascidos entre 22 de maio a 21 de junho.
6: Gêmeos, sua comunicação estará especialmente favorecida nesta segunda-feira. Aproveite para conversar, resolver pendências e fazer contatos importantes. No trabalho, uma boa ideia pode abrir caminho para novos projetos. Na vida financeira, atenção com pequenas despesas que podem se acumular. No amor, cuidado para não falar no calor do momento. Uma conversa sincera pode aproximar ainda mais você de alguém especial.
4: Já já voltamos com as previsões para Câncer, Leão e Virgem.
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10: Oi, pessoal, mais uma semana, mais uma segundona. Bem-vindos, amigos e amigas. Mais um hit sertanejo na área. Johnny Crazy na sua boa companhia. Aumenta o volume, bem-vindos.
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2: Mais um bloco diferenciado, sertanejo de qualidade, é o seu Hit Sertanejo, a melhor programação do sertão. Em alto volume, daqui a pouquinho o Johnny voltando com muito mais. Dá um break aí, uma faturada, já voltamos.
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4: Fala, meus amores, minhas amoras! Tudo bem, chuchuzinho? Como é que vocês estão? Tudo ótimo? Tão bem aí no feriadão? Hoje, dia 7 de setembro, segunda-feira. Feriado na segunda-feira, a galera gosta, né? Vamos lá, porque, pra quem, claro, né? Pra quem tá descansando. Tem novidade aqui no nosso falo do nosso Fofocando de hoje? E já é novidade de peso pro carnaval do ano que vem, hein? A cantora Anitta foi oficialmente anunciada como rainha de bateria da Grande Rio, gente. O convite foi aceito pela cantora no sábado e ela explicou que a escolha tem tudo a ver com o momento que está vivendo na carreira e com o conceito de seu álbum Equilibrium, né? Que fala sobre fé, ancestralidade e também conexão com as raízes. Mas a Anitta já avisou, hein? O reinado vai ser um desafio. A cantora reconheceu que a sua agenda de shows é bastante intensa e pediu compreensão dos fãs caso tenha dificuldades para conciliar os compromissos com a preparação para o carnaval. Ih, rapaz, já começa, né? Ela fez questão de colocar a escola em primeiro lugar. Disse que a sua presença não pode ser maior que a Grande Rio, né? Nem que a comunidade, a bateria e todos os profissionais envolvidos no desfile. Ela também revelou que esse era um sonho antigo, mas que demorou para aceitar justamente por causa da responsabilidade do cargo. E teve uma condição curiosa, hein? A Anitta disse que se a comunidade, a bateria e a escola não estiverem felizes, ela agradece o convite e volta a curtir o desfile como espectadora. Bom, tá aí, já tá tirando meio que de lado, né? Porque foi uma polêmica a última rainha, que você sabe que foi a Virgínia, né, gente? Virgínia Fonseca, né? Mas que falaram do samba dela, que tinha, que a galera não tava feliz e tal. Bom, já começou, a Anitta já começou assim, ó, tudo bem, mas qualquer coisa eu saio, viu? E ó, ela já avisou, não quer receber a coroa. Não vai ter passe de coroa não, viu? Não quer receber a Virgínia pra trocar a coroa não. Já ficou falado isso aí, tem essa notícia já rolando, então já tem babado envolvido, a gente vai acompanhar essa história aí. Tá bom? E o nosso Fofocando, gente, fica por aqui. Eu volto amanhã, na terça-feira, aqui na nossa rádio maravilhosa. Bom resto de feriado pra vocês, tá bom? Já desfilou hoje, lá no desfile de 7 de setembro, é? Ah, então tá bom. A gente se fala amanhã, se Deus quiser. Tá bom, Chuchu? Até lá, tchau, fui!
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6: E aí, tá na sintonia? Tá plugado, conectado, mandando o seu zap zap e participando? Vamos com mais? Tem mais Hit Sertanejo. Esse bloco tá diferenciado, tá top, hein? Aumenta o volume aí e segue a gente. Tamo junto, Hit Sertanejo.
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0: Obrigado, gente. Obrigado. Legal. Valeu.
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0: Obrigado, Goiânia! Obrigado, Felipe Araújo.
1: Valeu, Henrique e Juliano.
0: Que Deus abençoe muito você, viu?
2: Prazer estar fazendo parte desse projeto do seu sonho.
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4: Mais um bloco incrível passou na sua timeline do Hit Sertanejo. Daqui a pouco o Johnny tá voltando com muito mais som bacana pra você, amante do som sertanejo. Amante do Hits, timeline do Hit Sertanejo. Daqui a pouco o Johnny tá voltando com muito mais som bacana pra você, amante do som

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0: de volta, Johnny, e o seu hit sertanejo, mais um bloco legal e a sua participação, vai rolar aqui a participação dele, dela, e você ligadinha com a primeiríssima no melhor programa sertanejo do Brasil, Hit Sertanejo, se liga!
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2: Fechamos mais uma segundola, mais um hit sertanejo pra votar contigo. Claro, claro. Amanhã. Obrigado pela audiência, pelo carinho, sua participação, viu? Tchau.
3: 1:56.
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0: rapaziada.
1: Deus abençoe.
0: Tamo junto.
1: Junto.
2: É nóis.
0: Valeu.
1: É isso, bebê.
2: Mulher.
1: Eternizamos.
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1: Que sequência top foi essa? Voltamos com mais depois do intervalo.
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1: Oi, estamos de volta com o Super Manhã. Aumente o som e vem comigo.
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3: Cristina, essas foram as últimas de hoje do Super Manhã. Voltamos na próxima. Beijos e até a próxima.
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6: Agora, as previsões para Câncer, Leão e Virgem. Signo de Câncer.
5: Nascidos entre 22 de junho a 22 de julho.
3: Câncer. O dia pede mais atenção aos seus sentimentos e às suas necessidades pessoais. No trabalho, uma situação que vinha preocupando, você pode começar a encontrar uma solução. No dinheiro, procure evitar decisões precipitadas. Na vida amorosa, o diálogo será fundamental para evitar mal-entendidos. Para quem está solteiro, alguém do passado pode voltar a aparecer ou mandar uma mensagem inesperada.
6: Signo de Leão.
5: Nascidos entre 23 de julho a 22 de agosto.
3: Leão, você começa a semana com confiança e disposição para correr atrás dos seus objetivos. No trabalho, sua liderança pode ser bastante valorizada, mas evite tentar resolver tudo sozinho. No dinheiro, uma oportunidade de melhorar sua situação pode aparecer. No amor, seu charme estará em alta e você poderá receber bastante atenção. Quem está em um relacionamento, será um bom momento para planejar algo especial a dois.
6: Signo de Virgem.
5: Nascidos entre 23 de agosto a 22 de setembro.
3: Virgem, a organização será sua grande aliada nesta segunda-feira. Você terá facilidade para perceber detalhes que outras pessoas estão deixando passar. No trabalho, um problema complicado pode finalmente começar a ser resolvido. Financeiramente, o momento pede responsabilidade e planejamento. No amor, tente diminuir as cobranças e dê mais espaço para o diálogo. Pequenos gestos podem fazer uma grande diferença.
6: Já já voltamos com as previsões para Libra, Escorpião e
5: Sagitário. 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
7: Top Play na área, tamo na área com você, ligadinho, mais uma semaninha, Johnny Crazy contigo, bem-vindos amigos e amigas, com mais um super programa Top Play na sua, no mínimo, aumenta o volume, boa curtição, bom trabalho, ótima semana.
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2: Yes, sacudiu aí? Curtiu a playlist? Bom demais estar contigo. Você tá aí de bobeira ou tá na agitação, tá estudando, tá pelo app, tá plugado, sintonizado. Já já voltaremos com muito mais.
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3: 2:59.
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2: Top Rádio, na número 1. Cheguei, Top Play também.
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1: E aí, já participou? Já mandou teu zap? Já mandou o seu som favorito? O Top Play põe aqui, ó, na sua playlist top. Já já estamos de volta. Obrigado pela audiência, pelo carinho, hein?
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3: Mais uma edição aqui do nosso Pronto Falei, chegando nesta terça-feira, hoje dia 8 já, né, rapaz? Acabou o feriado, né? 8 de setembro de 2026. E a Globo estaria preparando uma proposta para tentar trazer Galvão Bueno de volta à emissora, gente. Segundo informações divulgadas na imprensa, a ideia seria oferecer ao narrador um contrato de 5 anos entre 2027 e 2031, com salário superior a R$1 milhão por mês. O plano incluiria a participação em grandes eventos como a Copa do Mundo de 2030, além da possibilidade de voltar a narrar algumas corridas de Fórmula 1. Galvão deixou a Globo em 2022 e atualmente trabalha no SBT, né? A possível negociação ainda não foi confirmada oficialmente pelas emissoras. E aí, será que ele volta, hein? Será, rapaz? Será? Vamos aguardar, viu? Eu sou Kleber Salles, de volta daqui a pouco aqui para falar mais sobre o mundo dos famosos nesta terça.
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1: Chegamos em alto volume, aumenta ele aí, tô na área.
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5: É, história verdadeira, meu compadre. Não é não?

0: sim.
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1: Finalzinho da sua terça do seu Top Play. Voltamos amanhã com a Quarteta e aguardando a sua companhia conosco na número 1. Fui nessa, hein? Valeu por hoje. Tchau, tchau.
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4: O mundo da televisão e do teatro está de luto com a triste notícia do falecimento do ator Rony Fachini, aos 73 anos. Conhecido por seus papéis marcantes em Cheias de Charme, Malhação e Rá-Tim-Bum, Fachini nos deixou neste domingo, 6 de setembro, após um mal súbito. A informação foi confirmada pelo companheiro do artista e divulgada pelo prêmio Bibi Ferreira. Rony Fachini, que teve uma carreira extensa e brilhante, será sempre lembrado por sua versatilidade e talento que encantaram gerações.
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5: 3 horas e 33 minutos.
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1: É terça-feira, minha gente. Vem com a gente aqui no nosso Top 10.
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1: Maravilha, gente! Tá começando mais um Top 10 do dia nessa terçona, terça-feira linda. Aumenta o som, tá chegando a décima.
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0: Leão.
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7: Por que a mulher do Incrível Hulk divorciou-se dele? Porque ela queria um homem mais maduro!
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1: 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Sétima posição.

0: Sexta posição.
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4: Preparem-se para o retorno de Rafael Witt e as telinhas. O ator revelou que pode voltar às novelas em uma trama inédita que está sendo desenvolvida por ninguém menos que sua esposa, Tata Werneck, para a Globo. A empolgação é tanta que ele já considera sua participação como certa. Witt, que leu a sinopse no Rock in Rio, descreveu a novela como algo diferente de tudo que a gente está acostumado, com muita metalinguagem e ideias doidas demais. Parece que Tata Werneck vem aí com uma proposta inovadora para a teledramaturgia.
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0: Valeu, rapaziada. Essa é a última de hoje aqui do nosso Top 10 do dia. Não sai daí, não. Tá chegando mais um campeão aqui na Mais Ouvida. A gente volta na próxima edição.
1: Esse foi o Top 10. Voltaremos na próxima edição.
0: Valeu.

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4: Terça-feira, aqui é o Kleber Salles e tô chegando com mais uma edição do Zona Mix, um verdadeiro mix de sucessos nacionais, internacionais, sertanejo, pop, pagode, axé, muita coisa boa que a galera gosta de curtir, toca no Zona Mix, né? E aí, você tá preparado, preparada para curtir mais uma programação junto comigo aqui? Então, bora que bora, né? Muito obrigado a você pela audiência, você que já tava aí curtindo a programação anterior, vai ficar comigo e vai permanecer, eu tenho certeza disso, a nossa programação melhora, deixa o seu dia bem mais legal. Aumenta aí o som, viu? Vamos lá curtir a primeirinha de hoje.
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1: Fechando mais um bloco, mais uma sequência aqui, mais uma série de músicas na programação do seu Zona Mix. Ó, não fica triste não, porque eu volto já, hein? Não acabou ainda não. Continua já.
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0: Pois vocês conhecem a graça de nosso Senhor Jesus Cristo, que sendo rico, se fez pobre por amor de vocês, para que por meio de sua pobreza vocês se tornassem ricos. 2 Coríntios 8, 9. Olá, ouvinte, somos ricos em Jesus Cristo. Podemos até não ter muita coisa nesta vida aqui na Terra, nesse tempo que aqui estamos vivendo, mas uma coisa é certa: no céu teremos toda a riqueza do Pai. Aliás, o céu. Estamos refletindo sobre isso. No céu não terá pecado, amado ouvinte. Imagine uma vida sem a morte, sem a dor, a despedida, a tristeza. Isso é incrível. O que é que nos impede de estarmos bem relacionados com Deus? É o pecado. E já que o céu nos promete um relacionamento certo com Deus, o que é ausente no céu? O pecado. O céu será livre de pecado. Tanto a morte como o pecado serão coisas do passado. Dá para imaginar um mundo sem pecado? Você já fez algo recentemente por causa de pecado? Pelo menos você já reclamou, você se preocupou, você resmungou, guardou quando devia compartilhar, tentou adivinhar e esconder, mas você não fará isso no céu. O pecado já deu vida a milhares de corações quebrados e quebrou milhões de promessas. Seu vício pode ser ligado diretamente ao seu pecado. Sua desconfiança foi causada por pecado, preconceito, roubo, adultério. Tudo por causa do pecado. Mas no céu tudo isso acabará. Então, você consegue imaginar um mundo sem pecado? Se puder, você consegue imaginar o céu. Uma terra com todas as suas belezas, as suas maravilhas, esse planeta magnífico sem a morte. Esse lugar maravilhoso aqui que vivemos, sem o roubo, sem o ferimento, sem as doenças, sem a fome, a miséria, sem o mal, é quase isso. Mas é ainda muito melhor, porque será o paraíso verdadeiro, o céu, junto com Deus e Jesus Cristo Salvador. Diante desta perspectiva, certamente, por maior que sejam os nossos problemas, eles se tornam insignificantes. Pense nisso.
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2: Uma palavra com o Pai.
0: Deus querido, Pai Todo-Poderoso, Jesus Cristo, nosso Salvador, por Ele, oramos agora, agradecendo pelo perdão dos nossos pecados. Sim, Pai, perdoa-nos, Senhor. O pecado nos separa de Ti, mas Jesus Cristo nos une. Neste momento apenas declaramos-nos como pecadores, pedimos também Sua compreensão, Pai. Sua graça através do Espírito Santo, Sua companhia ao longo de nossos dias, nos protegendo, nos livrando do mal, das tentações, nos dando o livramento, Pai. Em nome de Jesus. Amém.
2: Que privilégio ter a mesma mão que fez o universo e espalhou as estrelas, escrevendo seu nome no livro da vida. Louve a Deus por isso e declare agora Cristo como seu Senhor e Salvador, buscando a partir daqui o perdão e uma vida correta. Deus alegra-se por todo aquele que assim desejar de todo o coração.

0: ator Bruno Gagliasso, presente no Rock in Rio 2026, voltou a comentar sobre a polêmica envolvendo sua reclamação em um McDonald's. Ele admitiu que errou ao expor sua frustração de cabeça quente e que aprendeu muito com as críticas que recebeu. Além disso, Gagliasso, que está longe das novelas há 8 anos, revelou que recusou um convite recente para retornar à TV, priorizando seus projetos no cinema. Mas a boa notícia é que ele não descarta uma volta em breve. Será que teremos o galã de volta às telinhas?
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4: E já estamos de volta aqui na programação do Zona Mix. Vamos lá, abrindo mais uma sequência. Bora lá!
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0: você quiser. Deixa rolar.
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1: Fechando mais um bloco aqui do seu Zona Mix. Aqui Kleber Salles continuando junto com você. Daqui a pouquinho, depois do intervalo, a gente curte mais sucesso.
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1: Aumente o volume, já estamos de volta com Zona Mix, as melhores pra você curtir. Confira mais uma sequência com a gente aí, ó.
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1: Finalizando por aqui o Zona Mix desta terça-feira, gente. Olha, valeu demais a sua audiência, a sua companhia. Eu volto amanhã, se Deus quiser, na programação do nosso Zona Mix. Combinado assim? Um grande abraço, beijão no coração de todo mundo. Tchau, tchau, menina. Tchau, tchau, menino. A gente se fala amanhã.
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2: 5:09.
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3: Olá, povo abençoado de Deus. Começando nessa terça-feira mais um programa do nosso Adoração Máxima aqui na sua rádio favorita, trazendo para você sempre o melhor e o máximo da adoração. Eu sou Diego Almeida, te fazendo companhia terça-feira de muita bênção, de muita vitória para você que tá aqui adorando a Deus. Então vamos começar o nosso programa, porque a nossa primeira sequência de louvores, ela tá uma maravilha. Bora conferir.
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3: Fica ligadinho aqui na sua rádio que vamos para um breve intervalo, mas já já estaremos de volta com muito mais.
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4: Agora, as previsões para Libra, Escorpião e Sagitário. Signo de Libra.
0: Nascidos entre 23 de setembro a 23 de outubro.
5: Libra, terça-feira favorece encontros, conversas e novas conexões. Você pode descobrir uma afinidade interessante com alguém que nem imaginava. No amor, o crush pode dar sinais mais claros, então fique atento aos detalhes. Nas amizades, seu jeito diplomático será muito útil para resolver pequenas diferenças. Nos estudos, procure um ambiente tranquilo para manter a concentração.
4: Signo de Escorpião.
0: Nascidos entre 24 de outubro a 22 de novembro.
5: Escorpião, o dia pede menos desconfiança e mais observação. Nem tudo precisa ser interpretado como um problema, viu? No amor, deixe o crush mostrar suas intenções antes de tirar conclusões. Com os amigos, evite guardar incômodos até explodir. Conversar ajuda. Nos estudos, você terá força para encarar uma matéria complicada. Respira fundo e vai.
4: Signo de Sagitário.
0: Nascidos entre 23 de novembro a 22 de dezembro.
5: Sagitário, a terça-feira combina com movimento, novidades e boas conversas. Uma oportunidade pode aparecer e fazer você enxergar uma situação de maneira completamente diferente. No amor, o clima com o crush tende a ficar mais descontraído. Com os amigos, aproveite a companhia sem criar expectativas demais. Nos estudos, use sua energia para terminar aquela tarefa que você vem enrolando.
4: Já já voltamos com as previsões para Capricórnio, Aquário e Peixes.
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3: Estamos de volta com mais um bloco do nosso programa de adoração ao nosso Deus. E nesse momento eu quero te convidar a nós continuarmos com a nossa adoração, pois o louvor tem o poder de quebrar cadeias e correntes. Então vamos unir a nossa fé nesse momento e vamos continuar com nossa adoração. Aqui vai a nossa próxima sequência de louvores.
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noite. Assim há de ser a vinda do noivo para encontrar sua noiva. E a noiva somos nós, lavados pelo sangue do Cordeiro, cidadãos e herdeiros do céu. Então prepara-te, Israel, prepara-te para encontrares com o Senhor teu Deus. Diga: Maranata, ora vem, Senhor Jesus.

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2: 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Fica ligadinho aqui na sua rádio que vamos para um breve intervalo, mas já já estaremos de volta com muito mais.

0: ator Bruno Gagliasso, presente no Rock in Rio 2026, voltou a comentar sobre a polêmica envolvendo sua reclamação em um McDonald's. Ele admitiu que errou ao expor sua frustração de cabeça quente e que aprendeu muito com as críticas que recebeu. Além disso, Gagliasso, que está longe das novelas há 8 anos, revelou que recusou um convite recente para retornar à TV, priorizando seus projetos no cinema. Mas a boa notícia é que ele não descarta uma volta em breve. Será que teremos o galã de volta às telinhas?
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4: Voltando com mais um bloco do nosso Adoração Máxima. Nesse bloco tem muita coisa boa pra você que quer adorar a Deus, pra você que quer buscar mais da presença dEle. Então, nesse momento, eu te convido a você ficar com a nossa próxima sequência de louvores, que eu tenho certeza que vai ajudar muito na sua vida espiritual. Então, confere aí a nossa próxima sequência de louvores, que já está pronta!
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2: Finalizando mais um dia de muita bênção, de muita alegria aqui na sua rádio favorita com adoração máxima. Mas o nosso programa amanhã volta, trazendo muito mais louvor, muito mais adoração pra você. Muito obrigado por tudo. Eu espero que cada um fique na paz e na presença de Deus. E até amanhã, pessoal. Tchau, tchau.
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5: De volta por aqui, e o Zé Felipe, gente, se envolveu em um momento polêmico durante um show, né, nos últimos dias aí, viu, na festa do Peão de Barretos, né? O cantor percebeu que um fã estava segurando uma foto de Virgínia Fonseca ao lado de Vini Júnior e reagiu com xingamento. O público respondeu com gritos e euforia. Eita, nós! Durante a passagem por Barretos, Zé Felipe também chamou atenção por outro motivo. Ao saber que o jatinho de Ana Castela havia pousado na cidade, decidiu adiar sua saída para tentar encontrar a cantora. O sertanejo chegou a admitir que sente uma espécie de paixão por Ana, embora tenha dito que isso passa rápido. Eita, nós! É, rapaz, ele não superou o término aí com a Ana Castela, então, pelo jeito, né? Bom, enfim, né? Eu sou Kleber Salles e volto daqui a pouco aqui com mais notícias dos famosos.
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12: E é terça-feira mais top do seu rádio, começando mais uma edição do meu, do seu, do nosso Pop Play. Prazerzão, Douglas Santos por aqui, trazendo a melhor programação pra você. O seu locutor mais top do Brasil. Aumenta o volume aí que o nosso Pop Play está no ar e você já sabe, né? Só música boa pra você.

0: Gente, vamos lá para o nosso show do intervalo. Tá curtindo aí a programação, né? Com muito mais para você curtir, muito mais Pop Play no seu rádio. Volta já já com muito mais. Então, continue com a gente, continue na melhor. E o Pop Play com muita música, daqui a pouquinho tá de volta.
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3: 6:38. 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
4: Oi, gente! Tudo bem? A gente tá chegando aqui na nossa rádio maravilhosa. Delícia de terça-feira. Hoje é dia 8 de setembro de 2026. Tudo bem? Como é que passou? Tudo certo? Terminou a mamata, hein? Pra muita gente aí, o feriado prolongou o final de semana e agora, bora que bora. É, vamos começar aqui, saber quais são os destaques pro nosso signo nesta terça-feira. Bora lá? Alô, você de Áries! Cuidar de você e o seu bem-estar tende a entrar no topo das prioridades hoje, hein? E se depender dos astros, pode contar com a confiança fortalecida e aproveitar a vida com alegria, mas sem perder a responsabilidade. Ó, a 2 tem tudo para viver momentos inesquecíveis de paixão e diversão. O número de hoje é o 23, a cor é o lilás. O astral em casa tende a ficar mais otimista e generoso, viu, Torinho? Com mais possibilidades de habilidade do que força. Você pode aproveitar o horário do almoço para resolver pendências, estreitar a relação com os parentes. Boas notícias na parte da tarde também. Com love, tende a mostrar seu lado caloroso. O número de hoje é o 55, a cor é o amarelo. Gêmeos. Hoje seu networking e criatividade prometem te render oportunidades sólidas e valiosas, viu, Gêmeos? Seu jeito comunicativo promete revigorar e consolidar sua relação com os amigos também. No romance, tende a se entender melhor com seu amor, apostando no diálogo e o bom humor. O número de hoje é o 32, a cor é o bege. E você de câncer? Bom, determinação e dedicação tem tudo para transformar seus talentos em reconhecimento e sucesso. A boa notícia é que tem tudo para manter o controle das contas e aumentar os seus ganhos. Só segure a generosidade, tá? Com o love, um clima apaixonante promete tomar conta. Só não deixe a ciumeira ou a teimosia roubarem a cena. Valeu? Número de hoje é o 8, a cor branco. E assim, ponto final. Terminamos o nosso primeiro bloco aqui do horóscopo dessa terça-feira. Eu volto daqui a pouco, falo pra você de Leão, Virgem, Libra e Escorpião. Enquanto isso, vai curtindo aí a nossa rádio.
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0: O Grant aqui no nosso Parada Retrô. E Ellen Bennett. Essa música é linda, hein? É Way Back Into Love. Aqui na programação da sua, do seu Parada Retrô, melhor dizendo, né? Agora tem o Chorão, o saudoso Chorão e o Charlie Brown Jr. Dias de Luta, Dias de Glória 2005.
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0: The Slee Brothers aqui no Parada Retrô. Between Sheets aqui para você, encerrando a nossa primeira sequência da nossa terça-feira. Continue ligado, hein? Daqui a pouquinho, depois do intervalo, tô de volta com mais recordações para você. Mais cerca de meia hora para a gente relembrar grandes sucessos aqui na melhor programação, hein? Não saia daí!
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1: Muito bem, esse é o seu Parada Retro por aqui, sempre com as melhores músicas. E a gente vai seguindo agora nessa sequência para a gente abrir aqui nosso segundo bloco de hoje. Tem Roger, I Want To Be Your Man. Essa música é muito legal. Roger com o Zap, né? Um dos clássicos aí da soul music dos anos 80. A gente curte agora aqui no nosso Parada Retrô. Seja muito bem-vindo, hein? Aqui você recorda grandes momentos.

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Christopher Cross, Never Be The Same, no nosso Parada Retrô desta super terça-feira. Vamos seguindo, né? Vamos continuando aqui. A melhor programação é, com certeza, no Parada Retrô. Tem o som de Fred Mercury e a banda Queen.

Fechamos o nosso Parada Retrô em grande estilo aqui, hein? Som de Lenny Kravitz. It Over to This Over. Pra fechar muito bem aqui, It Over to This Over. Pra

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1: Oi, gente! Tudo bem, Chuchu? Com licença, a gente tá de volta, delícia de terça-feira, para trazer previsões astrais para vocês. É o horóscopo que tá na área. Bora? Alô, você de Leão! Ó, hoje é o seguinte, hein? Teu poder de liderança tá bombando, aumentando suas chances de sucesso. É um bom dia para mostrar seus talentos e conquistar novos espaços. As chances de dar um start em um flerte ou romance são grandes hoje, hein? Se já tem um ficante ou mozão, é fogo na gasolina! Número de hoje é o 8, a cor é o cinza! Com mais rigor, planejamento e astúcia, hoje você tem tudo para tomar decisões espertas, virgem! Os astros te ajudam a lidar com as emoções de maneira madura, né? E a encontrar um equilíbrio na vida. Bom, se já tem um amor, é o seguinte, tende a valorizar mais os momentos a sós. Número de hoje para vocês é o 9, a cor azul claro. Libra, amores, o trabalho em equipe tende a ser mais produtivo para você, viu? Entre o fim da manhã e o início da tarde. Ó, o clima promete ser de diversão e boas companhias hoje. Vejo que o almoço pode terminar com um match promissor ou caso já tenha um love em compromisso sério. Número de hoje para você de Libra é o 4, a cor preto. E você de Escorpião? Ai, ai, ai, tudo indica que vai mostrar competência hoje, assumir responsabilidade e vencer os desafios com criatividade. Com isso, você pode ganhar visibilidade, colher os frutos dos seus corres e até conquistar um cargo melhor. Ó, se já achou um xodozinho, pode começar a fazer grandes planos para o futuro de vocês. Número da sorte hoje, Escorpião, é o 33, a cor violeta. E assim, ponto final, né, gente? Terminamos o nosso segundo bloco do horóscopo de hoje, prometendo voltar com certeza daqui a pouco, para terminar, né? Falando para você de Sagitário, Capricórnio, Aquário e Peixes. Continue com a gente, até daqui a pouco.
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3: Tô por aqui, meu povo. Voltei do break. Voltei com música boa pra você curtir. Aumenta o volume aí, Pop Play tá no ar.
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1: E o Pop Play vai ficando por aqui nesta terça-feira. Obrigado por sua audiência, por sua companhia, por sua incrível companhia. Que Deus abençoe sua vida grandemente, tá bom? Pensamento positivo sempre, tudo vai dar certo, tudo já deu certo em sua vida. Até amanhã com mais uma edição do nosso, do meu, do seu Pop Play. Tchau, fui!
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5: Fala rapaziada, tudo beleza por aí? Chegando aqui na sua rádio preferida, as 15 mais tocadas do dia. São as 15 melhores da nossa programação. Nesta terça-feira, aumenta o volume.

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3: 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Matheus Fernandes.
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0: São Paulo!
1: Explodiu!
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0: Obrigada!
1: Bem legal, bem bacana, né? Aqui na sua rádio preferida das 15 mais tocadas. Vou ali tomar uma água, dar uma refrescadinha na garganta, daqui a pouquinho.

0: A influenciadora Bruna Biancardi e o jogador Neymar têm uma novidade fofa para compartilhar. O casal anunciou a chegada de um novo integrante à família, um filhote da raça Dachshund, popularmente conhecido como cachorro salsicha. Ainda sem nome definido, o novo pet já está fazendo a alegria da casa e, claro, dos seguidores. É sempre bom ver a família crescendo, mesmo que seja com um amiguinho de quatro patas. Muita fofura para o clã Biancardi e Neymar.
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3: 8 horas e 30 minutos.
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4: Já estamos de volta aqui na sua rádio preferida com as 15 mais tocadas. As 15 melhores da sua programação. Aumenta o volume aí, vem com a gente.

0: Queen para encerrar as 15 mais tocadas edição desta terça-feira. Obrigado aí pelo carinho, pela companhia. Valeu pela audiência.
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2: Oi, oi, oi, oi, oi, oi, oi, oi, oi, salve, salve, galera, tô chegando, tô aqui, ó, muito prazer aqui, Silva Júnior, e a partir de agora eu vou desfilar o meu veneno, está no ar mais uma edição do Fofoqueira, desta terça-feira pós-feriado, dia 8 de setembro, como é que foi o feriadão, hein, tudo beleza, tudo 100%? Espero que sim. Gente, bora fofocar um pouquinho sobre os famosos? O diretor Boninho já tem um novo projeto confirmado após o reality A Casa do Patrão da TV Record não ter sido o que ele esperava, né? Após esse reality lá da Record não ter decolado, vamos falar assim, ele comandará a atração Oi Sumido, novo reality show de relacionamentos produzido pela Prime Video, baseado na atração sul-coreana Exchange. O programa vai reunir 5 ex-casais, totalizando 10 participantes, vivendo sob o mesmo teto em locações divididas. As gravações estão previstas para começar ainda neste mês de setembro. Olha, o tema é bom, hein? A grande dinâmica da produção é que a identidade dos antigos parceiros será mantida em segredo no início da convivência. Sem saberem quem já namorou quem, os participantes terão a oportunidade de testar uma reconciliação com o passado ou engatar novos romances na casa. Além da convivência do elenco, o reality contará com a Galera do Sofá, um painel fixo composto por celebridades que comentarão os principais episódios e explicarão as dinâmicas do jogo de forma humorada. A direção da Amazon MGM Studios destacou o entusiasmo em contar com a experiência de Boninho para traduzir o formato global ao público brasileiro. Eu aumento mais, jamais invento. É, promete esse reality aí. Daqui a pouco a gente volta com muito mais pra você do mundo dos famosos. Segura!
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2: Uma excelente terça-feira para você. É comigo, Ronan Oliveira, a partir de agora aqui na sua rádio. É o Hora Livre que está começando com uma programação muito especial, feita com amor e carinho, especialmente para você.
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0: passou muito rápido, já está terminando o nosso programa de hoje. Eu quero agradecer a você pela audiência, você que ficou comigo o tempo todo aqui na sua rádio, né? Ouvindo as músicas, participando, e você que indica a nossa programação para os seus amigos, a nossa audiência está subindo cada vez melhor, graças a você e ao seu carinho. Até a próxima!
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4: Oi, gente! Tudo bem? Nós estamos de volta aqui na nossa rádio preferida. Maravilha de programação. Delícia, né? De terça-feira. É, vamos que vamos, né? É hora de trazermos o último bloco do nosso horóscopo de hoje. Bora lá! Alô, você de Sagitário!
5: Sagitário!
4: A sorte pode sorrir para você hoje, mas desde que tenha juízo e se prepare, tá? Ou seja, moderação e responsabilidade em jogos e ao retomar um projeto.

0: Bom, uma pessoa, inclusive de longe, pode pintar e dar um start no romance de futuro. O número da sorte hoje pra vocês é o 18, a cor é o rosa. Capricórnio. Hoje o dia tá pedindo cautela com empolgação pra não assumir riscos desnecessários, viu, Caprica? A boa notícia é que os aspectos poderosos da tarde favorecem acordos vantajosos, ganhos extras e mais segurança financeira. Ó, tá na pista? Teu magnetismo pode atrair alguém e render momentos intensos de paixão. Número de hoje, 51, a cor é azul marinho. Aquário. Senhoras e senhores de Aquário, negociações, acordos e conversas importantes estão facilitados à tarde. Uma parceria pode impulsionar a sua carreira. Já achou seu love? Um relacionamento ganha força e promete momentos especiais, sobretudo à tarde. O número de hoje para vocês é o 25, a cor azul royal. E você de peixes? Boa! Vamos lá, bora mostrar seus talentos e colocar a mão na massa, porque o futuro pode chegar ainda hoje, hein? É possível que receba ótimas notícias, inclusive sobre crescimento no serviço e valorização financeira. Procure segurar o drama para não melar aí as suas chances com o crush, nem azedar a relação com o seu amorzinho, ok? Número de hoje é o 36, a cor amarelo. E assim, ponto final, terminamos o nosso horóscopo do dia, prometendo voltar amanhã, no mesmo horário, aqui na nossa rádio. Forte abraço para você, um beijo, se cuida, hein, chuchuzinho? Até amanhã, tchau!
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0: Oi, gente, tudo bem? Nós estamos chegando. Delícia de terça-feira. Tudo bem? Tudo ótimo? Como é que vocês estão, hein? Que bom, espero que sim. Tudo beleza, tudo ótimo, né? Então tá bom. Muito prazer, eu sou o Cauê e a partir de agora tem o nosso Mandou Bem, onde você manda e a gente obedece. Claro, só música boa porque você tem bom gosto. Pra começar, eu vou tocar aqui um pedido.
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0: É! História verdadeira, meu compadre! Não é não?

0: Goiânia pertinho. 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
2: Super sequência feita pelo nosso ouvinte. Obrigado, gente. Já já tem mais aqui no Mandou Bem.
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4: A NBA anunciou uma punição histórica para o Los Angeles Clippers e Kawhi Leonard. A franquia e o jogador foram punidos por burlarem o teto salarial. O time perdeu escolhas de primeira rodada em drafts e terá que pagar uma multa de $30 milhões. Já Leonard terá que desembolsar uma multa de cerca de $700 mil.
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2: Chegando mais um bloco aqui no Mandou Bem. O seu pedido, a sua participação.
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0: vem o problema que tem.
1: Salve de palmas! 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
4: Agora, as previsões para Capricórnio, Aquário e Peixes. Signo de Capricórnio.
5: Nascidos entre 22 de dezembro a 20 de janeiro.
6: Capricórnio, o dia pede equilíbrio entre responsabilidade e diversão. Você pode estar cheio de coisas para fazer, mas não precisa deixar os momentos leves de lado. No amor, uma conversa madura pode aproximar você do crush e esclarecer intenções. Nas amizades, aceite convites e permita-se relaxar. Na escola, mantenha sua organização, porque ela será seu grande diferencial.
4: Signo de Aquários.
5: Nascidos entre 21 de janeiro a 20 de fevereiro.
6: Aquário, a terça-feira pode despertar uma vontade forte de mudar alguma coisa na sua rotina. Aproveite para experimentar novos métodos, conhecer ideias diferentes e sair um pouco do automático. No amor, uma conversa fora do comum pode aproximar você do crush. Com os amigos, evite desaparecer quando estiver cheio de coisas na cabeça. Nos estudos, sua criatividade pode ser a chave para destravar uma dificuldade.
4: Signo de Peixes.
5: Nascidos entre 21 de fevereiro a 20 de março.
6: Peixes, o dia chega com uma energia mais sensível, mas também bastante inspiradora. Use sua percepção para entender melhor as pessoas e as situações ao seu redor, sem absorver tudo para você. No amor, um gesto carinhoso pode fortalecer a conexão com o crush. Nas amizades, procure quem realmente faz você se sentir bem. Nos estudos, transforme sua imaginação em foco e faça suas ideias saírem do papel.
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0: Mandou bem, você ouvindo bem a nossa programação nesta delícia de terça-feira. É, pra fechar com chave de ouro o nosso programa, né? Quero agradecer aí a sua presença, a sua participação e dizer que amanhã tô aqui, amanhã quarta-feira, meio de semana, estaremos aqui mais uma vez, beleza? Bom restinho de terça pra você aí, se cuida e até amanhã. Valeu, tchau, fui!
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3: 10 horas e 44 minutos.
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3: 10 horas e 44 minutos.

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4: Olá, uma ótima terça-feira para todo mundo, hein? Começou mais uma edição do nosso Parada Retrô. As melhores do passado, anos 70, 80, 90, 2000. Você curte aqui, a partir de agora, no nosso Parada Retrô. Então vem com a gente, vamos juntos nessa hora, né? Vai rolar muito clássico do pop rock, muito clássico da dance music, da disco music, para você curtir aqui. Sons nacionais e internacionais. O rock nacional dos anos 80 pinta na área também aqui no Parada Retrô. Então aumenta aí o volume e venha fazer essa viagem conosco.

0: Grant aqui no nosso Parada Retrô. E Ellen Bennett. Essa música é linda, hein? É. Way Back Into Love. Aqui na programação da sua. Do seu Parada Retrô, melhor dizendo, né? Agora tem o Chorão, o saudoso Chorão e o Charlie Brown Jr. Dias de Luta, Dias de Glória 2005.
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0: The Slee Brothers aqui no Parada Retrô. Between Sheets aqui para você, encerrando a nossa primeira sequência da nossa terça-feira. Continue ligado, hein? Daqui a pouquinho, depois do intervalo, tô de volta com mais recordações para você. Mais cerca de meia hora para a gente relembrar grandes sucessos aqui na melhor programação, hein? Não saia daí!
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0: É, minha gente, de volta aqui com o nosso Pronto Falei. E a Iris Abravanel, viúva de Silvio Santos, né? Aparece entre as pessoas mais ricas do Brasil, viu? Aos 78 anos, a empresária tem uma fortuna estimada em 3 bilhões e 400 milhões de reais e ocupa a 63ª posição no ranking de bilionários da revista Forbes. O patrimônio está ligado principalmente ao SBT, além de participações na empresa de cosméticos Jequiti, no hotel, também o hotel Jequitimar, na Telecena e negócios imobiliários. Discreta, Iris é conhecida por evitar ostentação, né? Ela foi casada por 43 anos com o Silvio Santos, que morreu em agosto de 2024. É, dona Iris, né? A dona Iris Abravanel. Será que ela vai continuar escrevendo novelas ainda? Como é que será que, né? É o esquema aí da dona Iris, o que ela vai fazer a mais aí, né, no SBT, enfim, o importante é que ela tenha aí um patrimônio, tá tranquila, né, tá tranquila aí a viúva de Silvio Santos, né, o Silvio Santos deixou aí a família muito bem estruturada, né. Eu sou Kleber Salles, vou ficando por aqui e volto amanhã com mais notícias do mundo das celebridades no nosso Pronto Falei.
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5: Muito bem, galerinha! Estamos de volta com os babados dos famosos em mais um bloco do Fofoqueira desta terça-feira pós-feriado. Gente, a aquisição da Fazenda Buriti, comprada pelo cantor Alexandre Pires por 25 milhões de reais no Tocantins, virou alvo de uma contestação na justiça. Um homem chamado Renato Guimarães acionou o judiciário para tentar anular um terço da venda. Ele alega ser sócio da propriedade e afirma que a negociação foi feita por seus parceiros comerciais sem o seu conhecimento ou autorização, no caso, né? Além de não ter recebido ainda a sua parte do dinheiro. A disputa envolve acusações graves de invasão, retirada de equipamentos agrícolas e até a soltura de animais em uma rodovia. Em resposta, os vendedores negam irregularidades e afirmam que os maquinários pertencem exclusivamente a eles. Diante desse conflito, a Justiça do Tocantins determinou a avaliação de todos os bens e acionou o Ministério Público para investigar possíveis crimes no local. Uma audiência de conciliação, realizada em 27 de agosto, terminou sem acordo entre as partes. Com isso, o processo segue em andamento e a compra milionária realizada pelo Mineirinho permanece sob análise judicial. Rapaz, cara foi comprar lá um paraíso, entre aspas, e bem no final arrumou foi uma dor de cabeça. Tem desses, e eu aumento, mas não invento. Daqui a pouco tem o último assunto de hoje.
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0: Muito bem, esse é o seu Parada Retrô por aqui, sempre com as melhores músicas. E a gente vai seguindo agora nessa sequência para a gente abrir aqui nosso segundo bloco de hoje. Tem Roger, I Want To Be Your Man. Essa música é muito legal. Roger com o Zap, né? Um dos clássicos aí da soul music dos anos 80. A gente curte agora aqui no nosso Parada Retrô. Seja muito bem-vindo, hein? Aqui você recorda grandes momentos.

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Christopher Cross. Never Be The Same, no nosso Parada Retrô desta super terça-feira. Vamos seguindo, né? Vamos continuando aqui. A melhor programação é, com certeza, no Parada Retrô. Tem o som de Fred Mercury e a banda Queen.

0: Fechamos o nosso Parada Retrô em grande estilo aqui, hein? Som de Lenny Kravitz. It Over Till This Over, pra fechar muito bem aqui, 1991, né? Gente, um grande abraço pra todo mundo. Eu sou Kleber Salles e volto amanhã no Parada Retrô. Mais uma horinha de flashback pra você que sintoniza a melhor programação. Um grande abraço pra todo mundo e a gente se encontra aqui na nossa frequência de sucessos, hein? Forte abraço, ótima terça pra você.
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4: Levando para você sempre uma receita prática, gostosa e econômica, hoje nós vamos aprender a fazer torta com recheio de carne moída. Anote os ingredientes. Para a massa, 2 ovos, meia colher d'água de café de sal, 1 xícara de farinha, 1 xícara de iogurte natural, 1 colher de bicarbonato. Para o recheio, 300 gramas de carne moída, 2 a 3 cebolas picadas em pedaços bem pequenos, sal e pimenta do reino. Para o preparo, misture o iogurte natural com o bicarbonato e deixe descansando por 5 minutos. Depois acrescente os outros ingredientes e misture bem. Unte a assadeira com manteiga, polvilhe com farinha e despeje metade da massa. Por cima, coloque o recheio previamente preparado, carne moída misturada com cebola picada, e despeje a segunda metade da massa. Leve ao forno pré-aquecido e asse por 40 minutos a 170 graus Celsius. Você pode substituir a carne pelo recheio da sua preferência. Bom apetite para você! Uma torta cai bem em qualquer horário, não é? Café da manhã, da tarde ou até como janta. Continue curtindo a melhor programação do seu rádio e até mais!
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5: 11 horas e 53 minutos.
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0: Opa, tudo certinho, meu povo? Ótima terça-feira pra você. Por aqui é o Kleber Salles e este é o nosso Pagodaço. Com o melhor do samba, o melhor do pagode, né? Fazendo aquele agito que você gosta, que você curte aqui na nossa programação, que eu tenho certeza que você vai gostar bastante. Da programação musical hoje tá, olha, muito chique, viu? Muito boa mesmo. Tá espetacular. Então aumenta o volume, vou nem falar muito aqui pra já rolar a nossa primeirinha de hoje, abrindo essa super sequência na trilha sonora mais animada da sua terça-feira.

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1: E aí, tá curtindo bastante? Tá curtindo o nosso pagodaço? Tá requebrando, mexendo o esqueleto? Ó, uma parada rapidinha só pra você tomar uma aguinha, mas eu volto já já com mais músicas. Não sai daí.
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5: Risadinha do
8: Estavam dois mercados voando. Um caiu no chão, mas o outro continuou voando. Por quê? Porque um era supermercado.
5: 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Risadinha!
9: A Fórmula 1 anunciou que a cidade italiana de Milão foi escolhida para abrir oficialmente a temporada do ano que vem. Entre os dias 18 a 20 de fevereiro, será realizado o evento Fórmula 1 Live, com a participação das 11 equipes. As atividades serão voltadas aos fãs do esporte a motor.
10: Doze horas e 11 minutos.
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1: Sente só que beleza, é o pagodaço, as melhores músicas do samba e pagode na melhor programação, hein? De volta aqui no seu rádio.
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0: Obrigado! Muito bom, muito bom! Que delícia!
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1: Fechando mais uma sequência aqui na programação do nosso Pagodaço. O melhor do samba e do pagode pra você swingar com a gente aqui, hein? Daqui a pouco eu volto com mais músicas, não sai daí.
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5: Muito bem, galerinha! Estamos de volta, ótima terça-feira pra você, reta final do Fofoqueira de hoje. Último bloco no ar, então bora tricotar! A cantora Simone Mendes enfrenta uma disputa judicial milionária envolvendo o guitarrista Léo Stuart, integrante da banda Tijuana. A ação, movida pela empresa do músico, cobra R$1.300.000 em indenizações por danos materiais e morais após um desabamento atingir a residência do artista em Barueri, na Grande São Paulo. O episódio ocorreu em novembro de 2024. Quando fortes chuvas provocaram a queda de um muro ligado a uma obra na propriedade de Simone. Lama e também entulhos invadiram o imóvel vizinho, danificando a estrutura da casa. O sistema de escoamento de água e um piano avaliado em R$400.000 também estavam como parte das avarias. Olha, uma perícia judicial apontou que o muro construído na propriedade da cantora não possuía sistema de drenagem adequado, né, para aquele tipo de obra, nem a capacidade para suportar a pressão do solo encharcado. Diante desse laudo, a justiça determinou a paralisação das obras e a reconstrução das áreas afetadas. Simone Mendes recorreu à decisão e tenta levar o caso ao Superior Tribunal de Justiça, enquanto o pedido de indenização milionário segue em julgamento sem condenação definitiva. Eita, menina! Que vai dar isso, a gente vai contar, porque é apenas mais um capítulo dos tantos dessa novela. Gente, eu aumento, mas não invento. Nosso Fofoqueira de hoje fica por aqui. Amanhã, quarta, dia de sofá, dia de namorar e dia de fofocar por aqui também. Grande abraço, fiquem todos com Deus, ótima terça e até amanhã.
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1: E já estamos de volta aqui com o nosso Pagodaço. E você vai curtir esse som aqui, ó. Escuta aí!
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0: finalizamos por aqui o nosso pagodaço. Pois é, hein? Tudo que é bom dura pouco. Acabou, mas amanhã eu volto com mais pagodaço no seu rádio. E você que quiser me seguir aí no Insta, só procurar lá por Kleber KS Locutor. E aí a gente vai estar junto aí, com certeza, batendo aquele papo nas redes sociais, tá bom? Abraço pra você, tudo de bom. E até amanhã com mais um pagodaço.
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3: Deixe-me descansar. 12 horas e 48 minutos. 12 horas e 48 minutos.
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2: Muito bem, senhoras e senhores, está entrando no ar nessa terça-feira, mais uma edição do The Music Coffee Time, edição especial de terça-feira, abençoada pelo nosso Deus, sejam bem-vindos a esse programa que faz a gente voltar no tempo, recordar as grandes emoções do passado, trazendo de volta de presente para o presente, aqui no nosso The Music Coffee Time, é assim, começamos a partir de agora com essa aí que já tá tocando.

0: Oh, que bacana! The Music Coffee Time, as grandes emoções da sua vida. A gente volta já, não sai daí.
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4: Fala, gente! Tudo bem? Nós estamos chegando aqui na nossa rádio preferida. Maravilha de programação, né, Chuchu? Coisa boa. Como é que você tá? Tudo já? Tudo beleza? Bom demais. Hoje é dia 8 de setembro de 2026. É terça-feira. Terminou aí o final de semana prolongado pra muita gente, com o feriadão de ontem. Agora, vamos que vamos pegar no batente, né? Porque a semana tá aí e logo termina também. Gente, bora lá saber quais são os destaques. Quais foram as notícias aí do mundo dos famosos nesse final de semana? Vamos lá, vamos começar. A gente começa com um alerta para uma informação sobre a Xuxa. A Xuxa, gente, entrou em alerta depois que vídeos falsos começaram a circular nas redes sociais usando a imagem e a voz dela como se a ex-apresentadora estivesse pedindo votos para as eleições deste ano. A própria Xuxa usou os stories do Instagram para desmentir os conteúdos e deixou claro: não gravou nenhum vídeo para a eleição e não autorizou ninguém a usar a sua imagem dessa maneira. Os vídeos são exemplos do chamado deepfake, tecnologia que pode utilizar a inteligência artificial para fazer uma pessoa parecer dizer ou fazer algo que nunca aconteceu. E a Xuxa não ficou só no desmentido não, viu? Ela alertou que quem produz esse tipo de conteúdo pode responder judicialmente e pediu aos seguidores que não compartilhem os vídeos. Ela também deu uma orientação, disse que na dúvida os fãs devem confiar apenas nos canais oficiais da própria Xuxa para saber o que ela realmente falou ou apoiou. E fica, né, o alerta para todo mundo, com as eleições aí se aproximando, aquele vídeo que parece verdadeiro pode não ser, né, gente? Antes de compartilhar, vale conferir a fonte, porque na era da inteligência artificial, olha, até a voz e o rosto dos famosos podem ser usados para dizer coisas que eles nunca disseram. Isso acontece muito e as pessoas acreditam, né? Ainda mais pessoas de mais idade, que não tem muito contato aí com tecnologia, acha que é verdade mesmo, né? Tem que tomar cuidado com isso aí, tá bom? E ó, daqui a pouquinho a gente volta, depois desse alerta, para falar realmente dos babados aí do mundo dos famosos. A gente vai falar sobre o Panda. Ele tá sendo criticado porque ele estreou na festa de peão de Barretos e não doou o cachê dele pro hospital de amor, né? O hospital do câncer. Olha, tá dando o que falar, hein? Daqui a pouco a gente conta esses detalhes para vocês. Continue aqui na melhor rádio do Brasil e até daqui a pouco.
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5: 13 horas e 9 minutos.
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0: Eita, coisa boa, de volta com o nosso The Music Coffee Time. Então aumenta aí o volume, estamos chegando de volta com os grandes clássicos pra você.
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0: Isso é The Mills Coffee Time. As grandes emoções da sua vida estão aqui. A gente volta já.
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3: O Flamengo venceu o Remo por 1-0 no Mangueirão pela 26ª rodada do Brasileirão. O gol da vitória foi marcado por Samuel Lino aos 20 minutos do segundo tempo, após assistência de Arrascaeta. Mesmo com muita chuva e o campo pesado, o rubro-negro controlou boa parte da partida e criou as melhores oportunidades. Com o resultado, o Flamengo chegou aos 54 pontos e assumiu a liderança do Campeonato Brasileiro, aproveitando o empate do Palmeiras com o Botafogo. O Remo, por outro lado, segue na zona de rebaixamento, com 23 pontos, e acumula 6 partidas sem vencer. Samuel Lino vive grande fase. Já são 5 gols nos últimos 6 jogos.
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0: As grandes emoções do passado estão de volta aqui no The Music Coffee Time. Aumente o volume.
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0: Essas e outras, a gente encerra a edição especial do The Music Coffee Time nessa terça-feira. Obrigado, hein, gente? A gente volta amanhã na quarta com mais The Music pra você.
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2: 13:40.
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4: Fala, meus amores, minhas amoras, tudo bem? Vamos lá, a gente tá de volta, delícia de terça-feira. Hoje é dia 8 de setembro. A segunda de hoje do nosso Fofocando é sobre a estreia do cantor Panda na festa de Peão de Barretos, maior festival aí de rodeio do Brasil, né, gente? E um dos maiores do mundo. Bom, o Panda acabou aí dando o que falar, mas não foi apenas pela apresentação, não. O sertanejo virou alvo de críticas nas redes sociais depois de decidir não repassar o cachê do show ao Hospital de Amor, instituição que tradicionalmente recebe doações durante o evento. Diante da repercussão, o Panda se manifestou e afirmou que solidariedade não pode ser uma obrigação. O cantor, gente, lembrou que já fez uma doação de R$550 mil para um hospital que, segundo ele, salvou a filha do filho, que passou por uma cirurgia cardíaca. O Panda também afirmou ter recebido xingamentos e até ameaças na internet por não abrir mão do cachê. Segundo ele, quem doou merece parabéns, mas cada artista deve decidir se quer ou não contribuir, né? Enquanto o Panda decidiu manter o cachê, né? Outros nomes fizeram doações milionárias, como o Gustavo Lima, por exemplo, que doou R$2,5 milhões, Bruno Marrone, R$750 mil, Wesley Safadão, R$700 mil, o Leonardo doou R$600 mil e o Matheus e o Cauã doaram R$500 mil. Ao todo, os artistas que abriram mão dos cachês somam cerca de R$7,4 milhões para o Hospital de Amor. E até o Luan Santana, né, que nem estava na programação, doou R$1 milhão. O Panda deixou o recado. Para ele, doação tem que ser feita de coração e não por pressão. E aí, o que vocês acham? É, de um certo ponto ele tá certo, né, gente? Fala aí. O que vocês acham? Não adianta, né? Tem que doar de coração mesmo, né? Ou não, tô errado, fala aí. E o nosso Fofocando volta já já. A última de hoje é pra falar do Romário. Vamos falar do Rock in Rio, né? O Rock in Rio rolou aí no final de semana, né? E claro que o Romário, gente, marcou presença. Não tava sozinho, tava bem acompanhado. E aí virou assunto. A gente conta daqui a pouco pra vocês, tá bom? Detalhes aí do Rock in Rio e do Romário também, que levou aí a Marcelle Motta, uma estudante, né? Junto com ele, já apareceu com ele na Copa do Mundo. Daqui a pouquinho eu vou contar detalhes pra vocês, então continue aqui na nossa rádio, a gente volta a qualquer momento.
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2: 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Ó. 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
3: O Flamengo venceu o Remo por 1-0 no Mangueirão pela 26ª rodada do Brasileirão. O gol da vitória foi marcado por Samuel Lino aos 20 minutos do segundo tempo, após assistência de Arrascaeta. Mesmo com muita chuva e o campo pesado, o rubro-negro controlou boa parte da partida e criou as melhores oportunidades. Com o resultado, o Flamengo chegou aos 54 pontos e assumiu a liderança do Campeonato Brasileiro, aproveitando o empate do Palmeiras com o Botafogo. O Remo, por outro lado, segue na zona de rebaixamento, com 23 pontos, e acumula 6 partidas sem vencer. Samuel Lino vive grande fase. Já são 5 gols nos últimos 6 jogos.
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5: Agora as previsões para Áries, Touro e Gêmeos. Signo de Áries.
4: Nascidos entre 21 de março a 20 de abril.
6: Áries. A terça-feira chega com uma energia ótima para colocar uma ideia antiga em movimento. Você pode perceber que não precisa esperar o momento perfeito para começar. No amor, uma atitude simples pode chamar a atenção do crush e deixar o clima mais interessante. Com os amigos, evite disputas desnecessárias. Nos estudos, escolha uma meta e vá até o fim. Confie mais no seu potencial, Ariano.
5: Signo de Touro.
4: Nascidos entre 21 de abril a 21 de maio.
6: Touro, o dia pede calma para resolver uma situação que vinha ocupando sua cabeça. Em vez de insistir no mesmo caminho, experimente enxergar o problema por outro ângulo. No amor, o crush pode querer mais proximidade, mas deixe a conexão acontecer naturalmente. Nas amizades, uma conversa sincera pode fortalecer os laços. Nos estudos, concentração e paciência serão seus melhores aliados.
5: Signo de Gêmeos.
4: Nascidos entre 22 de maio a 21 de junho.
6: Gêmeos, a terça-feira pode trazer uma surpresa boa justamente de onde você menos espera. Sua curiosidade estará em alta e novas ideias podem aparecer durante uma conversa. No amor, brincar e conversar com o crush pode deixar tudo mais leve. Com os amigos, compartilhe suas ideias, mas também saiba ouvir. Na escola, aproveite sua criatividade para encontrar maneiras diferentes de aprender.
5: Já já voltamos com as previsões para Câncer, Leão e Virgem.
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10: Que bom estar contigo. Prazer imenso, Johnny Crazy por cá, pilotando a nave musical. E você ligadinho com a gente. Hit Sertanejo tá na área. Chegamos, aumenta o volume. Tô feliz.
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0: Felipe Araújo!
1: Valeu, meu mano!
0: Obrigado, meu irmão!
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4: Hit Sertanejo, a sua melhor programação, hein? Que tal a sua top companhia no dia a dia? Na sua primeiríssima? Daqui a pouquinho tô de volta trazendo mais um bloco. Segura aí!
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9: Fala, gente! Tudo bem? De volta? Delícia de terça-feira, hoje dia 8 de setembro. Vamos lá para a última de hoje do nosso Fofocando, né, danadinho, danadinha? Vamos falar aqui sobre o Rock in Rio. E quem esteve presente na edição deste ano foi o Romário. Pois é, ele não para, viu? O baixinho marcou presença na terceira noite do Rock in Rio, lá no Rio de Janeiro, chamou atenção na área VIP do festival, viu? O senador e ex-jogador de 60 anos estava acompanhado de Marciele Mota, estudante que já é conhecida de longa data do baixinho. E não é nenhum romance novo não, viu? Segundo informações do Extra, os dois mantêm um romance desde 2022. Eles chegaram a viver um namoro mais discreto, que teria durado até 2023, mas continuaram próximos. Marciele também já acompanhou Romário em momentos importantes. Ela esteve com o ex-jogador durante a Copa do Mundo no Catar e também viajou com ele para a Copa dos Estados Unidos em junho. E a parceria não ficou só nas viagens não, hein? No tradicional Arraiá do Baixola, festa junina promovida por ele, Marciele chegou a ocupar o posto de primeira dama da vez. Mais recente, os dois também passaram alguns dias juntos em Paris no final de maio. Ou seja, enquanto muita gente ainda tenta descobrir quem é o novo amor do Romário, o baixinho prefere, parece preferir trabalhar com um elenco que já conhece muito bem. Essa aí tá com moral com ele, toda bonitona também, lógico, né? É isso aí. E o nosso Fofocando, gente, vai ficando por aqui, ó. Eu volto amanhã com mais informações, mais notícias do mundo dos famosos, no mesmo horário, aqui na nossa rádio, tá? Forte abraço pra você, bom resto aí de começo de semana, já partindo pro meio dela, e a gente se fala. Até lá, tchau, fui!
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4: Como é bom tocar as melhores pra você, que tá em casa, que tá arrumando aquela bagunça, passando aquele pano, ou você aí, ó, na sua empresa, curtindo a gente, pelo computador, pela sintonia, onde estiver, pelo app, fazendo toda a diferença com Hit Sertanejo. E tem mais, vem com a gente. Aumenta o volume aí, ó, Johnny vai disparar um bloco incrível.
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1: 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Hit Sertanejo, a sua melhor programação, hein? Que tal a sua top companhia no dia a dia, na sua primeiríssima? Daqui a pouquinho tô de volta trazendo mais um bloco. Segura aí.
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0: Volta, Johnny, e o seu hit sertanejo, mais um bloco legal e a sua participação, vai rolar aqui a participação dele, dela, e você ligadinha com a primeiríssima no melhor programa sertanejo do Brasil, Hit Sertanejo, se liga!
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1: Finalizamos a sua terça-feira, mais um Hit Sertanejo. Voltamos amanhã com a Rita, contando com a sua super audiência. Beijo e abraço a todos. Bom descanso logo mais aí. Fui nessa.
2: 15 horas e 34 minutos.
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0: Obrigado!
1: Valeu!
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3: Por isso que você acaba com eles, né?
2: Vamos acabar com eles hoje. Posso começar?

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1: Já já estaremos de volta com o Super Manhã, não saia daí.
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1: Quem não fez não faz mal.
2: Vamos que vamos.
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0: que eu não sou de ligar.
1: Não ligue, hein?
0: Pelo amor de Deus.
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3: Pina, essas foram as últimas de hoje do Super Manhã. Voltamos na próxima. Beijos e até a próxima.
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5: Agora, as previsões para Câncer, Leão e Virgem. Signo de Câncer.
4: Nascidos entre 22 de junho a 22 de julho.
3: Câncer. O dia favorece decisões que tragam mais tranquilidade para sua rotina. Você pode perceber que algumas preocupações não merecem tanta energia assim. No amor, demonstrar o que sente pode aproximar você do crush, desde que tudo aconteça sem pressão. Com os amigos, procure estar perto de quem transmite boas energias. Nos estudos, faça uma coisa de cada vez e não se cobre além da conta.
5: Signo de Leão.
4: Nascidos entre 23 de julho a 22 de agosto.
3: Leão. A terça-feira chega com uma dose extra de confiança. É um bom momento para mostrar suas habilidades e se posicionar quando necessário, mas sem precisar provar nada para ninguém. No amor, seu jeito espontâneo pode despertar ainda mais interesse do crush. Nas amizades, valorize as parcerias verdadeiras. Nos estudos, participe, pergunte e não tenha medo de mostrar o que sabe.
5: Signo de Virgem.
4: Nascidos entre 23 de agosto a 22 de setembro.
3: Virgem, hoje o segredo é não tentar controlar cada detalhe. Algumas coisas podem sair diferente do planejado. E acredite, isso não significa que o dia deu errado. No amor, uma conversa inesperada pode mudar sua visão sobre o crush. Com os amigos, seja mais flexível. Na escola, organize as tarefas por ordem de importância e evite acumular tudo para depois.
5: Já já voltamos com as previsões para Libra, Escorpião e Sagitário.
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6: Terça, Johnny Crazy na parada, mais um Top Play. Vamos lá, chegamos com a melhor programação pra você. Aumenta o volume, tô chegando.
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0: Obrigado, gente.
1: Obrigado. 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
1: Dia maravilhoso, propício pra curtir a boa música. E o Top Play tá contigo na área. Só as balas. Aquele repertório bacana, eclético pra quem curte a boa música. Daqui a pouco, Top Play tá voltando.
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2: 16 horas e 40 minutos.
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1: O Johnny Crazy na sua boa companhia. Tamo na área. Aumenta o volume aí.
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1: Yes, você curtiu aí? Curtiu a playlist? Bom demais estar contigo. Você tá aí de bobeira ou tá na agitação, tá estudando, tá pelo app, tá plugado, sintonizado. Já já voltaremos com muito mais.
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3: Mais uma edição aqui do nosso Pronto Falei, chegando nesta terça-feira, hoje dia 8 já, né, rapaz? Acabou o feriado, né? 8 de setembro de 2026. E a Globo estaria preparando uma proposta para tentar trazer Galvão Bueno de volta à emissora, gente. Segundo informações divulgadas na imprensa, a ideia seria oferecer ao narrador um contrato de 5 anos entre 2027 e 2031, com salário superior a R$1 milhão por mês. O plano incluiria a participação em grandes eventos como a Copa do Mundo de 2030, além da possibilidade de voltar a narrar algumas corridas de Fórmula 1. Galvão deixou a Globo em 2022 e atualmente trabalha no SBT, né? A possível negociação ainda não foi confirmada oficialmente pelas emissoras. E aí, será que ele volta, hein? Será, rapaz? Será? Vamos aguardar, viu? Eu sou Kleber Salles, de volta daqui a pouco aqui para falar mais sobre o mundo dos famosos nesta terça.
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1: Chegamos em alto volume, aumenta ele aí, tô na área.
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5: É, história verdadeira, meu compadre. Não é não?

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0: Vai na Castelo,
3: parece que eu já quero sentar aqui num bar em Goiânia mesmo e já começar a beber ouvindo essa.
4: Tô pronto.

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1: Finalzinho da sua terça do seu Top Play, voltamos amanhã quarta e aguardando a sua companhia conosco na número 1. Fui nessa, hein? Valeu por hoje, tchau, tchau.
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4: Da televisão e do teatro está de luto com a triste notícia do falecimento do ator Rony Fachini, aos 73 anos. Conhecido por seus papéis marcantes em Cheias de Charme, Malhação e Rá-Tim-Bum, Fachini nos deixou neste domingo, 6 de setembro, após um mal súbito. A informação foi confirmada pelo companheiro do artista e divulgada pelo prêmio Bibi Ferreira. Rony Fachini, que teve uma carreira extensa e brilhante, será sempre lembrado por sua versatilidade e talento que encantaram gerações.
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5: 17 horas e 16 minutos.
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7: Maravilha, gente! Tá começando mais um Top 10 do dia nessa terçona. Terça-feira linda, aumenta o som, tá chegando a décima.
8: Décima posição.

0: Leão.
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7: Porque a mulher do Incrível Hulk divorciou-se dele? Porque ela queria um homem mais maduro.
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4: Preparem-se para o retorno de Rafael Witt e as telinhas. O ator revelou que pode voltar às novelas em uma trama inédita que está sendo desenvolvida por ninguém menos que sua esposa, Tata Werneck, para a Globo. A empolgação é tanta que ele já considera sua participação como certa. Witt, que leu a sinopse no Rock in Rio, descreveu a novela como algo diferente de tudo que a gente está acostumado, com muita metalinguagem e ideias doidas demais. Parece que Tata Werneck vem aí com uma proposta inovadora para a teledramaturgia.
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0: 9h10 do dia. Não sai daí, não. Tá chegando mais um campeão aqui na Mais Ouvida. A gente volta na próxima edição.
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4: Terça-feira, aqui é o Kleber Salles e tô chegando com mais uma edição do Zona Mix, um verdadeiro mix de sucessos nacionais, internacionais, sertanejo, pop, pagode, axé, muita coisa boa que a galera gosta de curtir, toca no Zona Mix, né?

0: É, e aí, você tá preparado, preparada para curtir mais uma programação junto comigo aqui? Então, bora que bora, né? Muito obrigado a você pela audiência, você que já tava aí curtindo a programação anterior, vai ficar comigo e vai permanecer, eu tenho certeza disso, a nossa programação melhora, deixa o seu dia bem mais legal. Aumenta aí o som, viu? Vamos lá curtir a primeirinha de hoje.
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1: Agora sim.

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1: Fechando mais um bloco, mais uma sequência aqui, mais uma série de músicas na programação do seu Zona Mix. Ó, não fica triste não, porque eu volto já, hein? Não acabou ainda não. Continua já.
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0: Pois vocês conhecem a graça de nosso Senhor Jesus Cristo, que sendo rico, se fez pobre por amor de vocês, para que por meio de sua pobreza vocês se tornassem ricos. 2 Coríntios 8:9. Olá, ouvinte, somos ricos em Jesus Cristo. Podemos até não ter muita coisa nesta vida aqui na Terra, nesse tempo que aqui estamos vivendo, mas uma coisa é certa: no céu teremos toda a riqueza do Pai. Aliás, o céu. Estamos refletindo sobre isso. No céu não terá pecado, amado ouvinte. Imagine uma vida sem a morte, sem a dor, a despedida, a tristeza. Isso é incrível. O que é que nos impede de estarmos bem relacionados com Deus? É o pecado. E já que o céu nos promete um relacionamento certo com Deus, o que é ausente no céu? O pecado. O céu será livre de pecado. Tanto a morte como o pecado serão coisas do passado. Dá para imaginar um mundo sem pecado? Você já fez algo recentemente por causa de pecado? Pelo menos você já reclamou, você se preocupou, você resmungou, guardou quando devia compartilhar, tentou adivinhar e esconder, mas você não fará isso no céu. O pecado já deu vida a milhares de corações quebrados e quebrou milhões de promessas. Seu vício pode ser ligado diretamente ao seu pecado. Sua desconfiança foi causada por pecado, preconceito, roubo, adultério, tudo por causa do pecado. Mas no céu tudo isso acabará. Então, você consegue imaginar um mundo sem pecado? Se puder, você consegue imaginar o céu. Uma terra com todas as suas belezas, as suas maravilhas, esse planeta magnífico sem a morte. Esse lugar maravilhoso aqui que vivemos, sem o roubo, sem o ferimento, sem as doenças, sem a fome, a miséria, sem o mal, é quase isso. Mas é ainda muito melhor, porque será o paraíso verdadeiro, o céu, junto com Deus e Jesus Cristo Salvador. Diante desta perspectiva, certamente, por maior que sejam os nossos problemas, eles se tornam insignificantes. Pense nisso.
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0: Deus querido, Pai Todo-Poderoso, Jesus Cristo, nosso Salvador, por Ele, oramos agora, agradecendo pelo perdão dos nossos pecados. Sim, Pai, perdoa-nos, Senhor. O pecado nos separa de Ti, mas Jesus Cristo nos une. Neste momento apenas declaramos-nos como pecadores, pedimos também Sua compreensão, Pai, Sua graça através do Espírito Santo, Sua companhia ao longo de nossos dias, nos protegendo, nos livrando do mal, das tentações, nos dando o livramento, Pai. Em nome de Jesus. Amém.
2: Que privilégio ter a mesma mão que fez o universo e espalhou as estrelas, escrevendo seu nome no livro da vida. Louve a Deus por isso e declare agora Cristo como seu Senhor e Salvador, buscando a partir daqui o perdão e uma vida correta. Deus alegra-se por todo aquele que assim desejar de todo o coração.

0: o ator Bruno Gagliasso, presente no Rock in Rio 2026, voltou a comentar sobre a polêmica envolvendo sua reclamação em um McDonald's. Ele admitiu que errou ao expor sua frustração de cabeça quente e que aprendeu muito com as críticas que recebeu. Além disso, Gagliasso, que está longe das novelas há 8 anos, revelou que recusou um convite recente para retornar à TV, priorizando seus projetos no cinema. Mas a boa notícia é que ele não descarta uma volta em breve. Será que teremos o galã de volta às telinhas?
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4: E já estamos de volta aqui na programação do Zona Mix. Vamos lá, abrindo mais uma sequência, bora lá.
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1: 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Botando pra mexer com os corações.

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1: Fechando mais um bloco aqui do seu Zona Mix. Aqui Kleber Salles continuando junto com você. Daqui a pouquinho, depois do intervalo, a gente curte mais sucesso.
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1: Aumente o volume, já estamos de volta com Zona Mix, as melhores pra você curtir. Confira mais uma sequência com a gente aí, ó.
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1: Finalizando por aqui o Zona Mix desta terça-feira, gente. Olha, valeu demais a sua audiência, a sua companhia. Eu volto amanhã, se Deus quiser, na programação do nosso Zona Mix. Combinado assim? Um grande abraço, beijão no coração de todo mundo. Tchau, tchau, menina. Tchau, tchau, menino. A gente se fala amanhã.
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2: 18 horas e 52 minutos.
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3: Olá, povo abençoado de Deus. Começando nessa terça-feira mais um programa do nosso Adoração Máxima aqui na sua rádio favorita, trazendo para você sempre o melhor e o máximo da adoração. Eu sou Diego Almeida, te fazendo companhia terça-feira de muita bênção, de muita vitória para você que tá aqui adorando a Deus. Então vamos começar o nosso programa, porque a nossa primeira sequência de louvores, ela tá uma maravilha. Bora conferir.
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3: Fica ligadinho aqui na sua rádio que vamos para um breve intervalo, mas já já estaremos de volta com muito mais.
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4: Agora, as previsões para Libra, Escorpião e Sagitário. Signo de Libra.
5: Nascidos entre 23 de setembro a 23 de outubro.
6: Libra, terça-feira favorece encontros, conversas e novas conexões. Você pode descobrir uma afinidade interessante com alguém que nem imaginava. No amor, o crush pode dar sinais mais claros, então fique atento aos detalhes. Nas amizades, seu jeito diplomático será muito útil para resolver pequenas diferenças. Nos estudos, procure um ambiente tranquilo para manter a concentração.
4: Signo de Escorpião.
5: Nascidos entre 24 de outubro a 22 de novembro.
6: Escorpião, o dia pede menos desconfiança e mais observação. Nem tudo precisa ser interpretado como um problema, viu? No amor, deixe o crush mostrar suas intenções antes de tirar conclusões. Com os amigos, evite guardar incômodos até explodir. Conversar ajuda. Nos estudos, você terá força para encarar uma matéria complicada. Respira fundo e vai.
4: Signo de Sagitário.
5: Nascidos entre 23 de novembro a 22 de dezembro.
6: Sagitário, a terça-feira combina com movimento, novidades e boas conversas. Uma oportunidade pode aparecer e fazer você enxergar uma situação de maneira completamente diferente. No amor, o clima com o crush tende a ficar mais descontraído. Com os amigos, aproveite a companhia sem criar expectativas demais. Nos estudos, use sua energia para terminar aquela tarefa que você vem enrolando.
4: Já já voltamos com as previsões para Capricórnio, Aquário e Peixes.
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3: Estamos de volta com mais um bloco do nosso programa de adoração ao nosso Deus. E nesse momento eu quero te convidar a nós continuarmos com a nossa adoração, pois o louvor tem o poder de quebrar cadeias e correntes. Então vamos unir a nossa fé nesse momento e vamos continuar com nossa adoração. Aqui vai a nossa próxima sequência de louvores.
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relâmpago sai do oriente e se mostra até o ocidente. Assim há de ser a vinda do noivo para encontrar sua noiva. E a noiva somos nós, lavados pelo sangue do Cordeiro.

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2: 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Fica ligadinho aqui na sua rádio que vamos para um breve intervalo, mas já já estaremos de volta com muito mais.

0: ator Bruno Gagliasso, presente no Rock in Rio 2026, voltou a comentar sobre a polêmica envolvendo sua reclamação em um McDonald's. Ele admitiu que errou ao expor sua frustração de cabeça quente e que aprendeu muito com as críticas que recebeu. Além disso, Gagliasso, que está longe das novelas há 8 anos, revelou que recusou um convite recente para retornar à TV, priorizando seus projetos no cinema. Mas a boa notícia é que ele não descarta uma volta em breve. Será que teremos o galã de volta às telinhas?
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4: Voltando com mais um bloco do nosso Adoração Máxima. Esse bloco tem muita coisa boa pra você que quer adorar a Deus, pra você que quer buscar mais da presença dele. Então, nesse momento, eu te convido a você ficar com a nossa próxima sequência de louvores, que eu tenho certeza que vai ajudar muito na sua vida espiritual. Então, confere aí a nossa próxima sequência de louvores que já está pronta!
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2: Finalizando mais um dia de muita bênção, de muita alegria aqui na sua rádio favorita com adoração máxima. Mas o nosso programa amanhã volta, trazendo muito mais louvor, muito mais adoração pra você. Muito obrigado por tudo. Eu espero que cada um fique na paz e na presença de Deus. E até amanhã, pessoal. Tchau, tchau.
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6: De volta por aqui, e o Zé Felipe, gente, se envolveu em um momento polêmico durante um show, né? Nos últimos dias aí, viu? Na festa do Peão de Barretos, né? O cantor percebeu que um fã estava segurando uma foto de Virgínia Fonseca ao lado de Vini Júnior e reagiu com xingamento. O público respondeu com gritos e euforia. Eita, nós! Durante a passagem por Barretos, Zé Felipe também chamou a atenção por outro motivo. Ao saber que o jatinho de Ana Castela havia pousado na cidade, decidiu adiar sua saída para tentar encontrar a cantora. O sertanejo chegou a admitir que sente uma espécie de paixão por Ana, embora tenha dito que isso passa rápido. Eita, nós! É, rapaz, ele não superou o término aí com a Ana Castela, então, pelo jeito, né? Bom, enfim, né? Eu sou Kleber Salles e volto daqui a pouco aqui com mais notícias dos famosos.
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14: E é terça-feira, mais top do seu rádio, começando mais uma edição do meu, do seu, do nosso Pop Play. Prazerzão, Douglas Santos por aqui, trazendo a melhor programação pra você, o seu locutor mais top do Brasil. Aumenta o volume aí que o nosso Pop Play está no ar e você já sabe, né? Só música boa pra você.

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1: Gente, vamos lá pro nosso show do intervalo. Tá curtindo aí a programação, né? Com muito mais pra você curtir, muito mais Pop Play no seu rádio. Volta já já com muito mais. Então, continue com a gente, continue na melhor. E o Pop Play com muita música, daqui a pouquinho tá de volta.
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3: 20 horas e 21 minutos. 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
4: Oi, gente! Tudo bem? A gente está chegando aqui na nossa rádio maravilhosa. Delícia de terça-feira. Hoje é dia 8 de setembro de 2026. Tudo bem? Como é que passou? Tudo certo? Terminou a mamata, hein? Pra muita gente aí, o feriado prolongou o final de semana e agora, bora que bora. É, vamos começar aqui a saber quais são os destaques pro nosso signo nesta terça-feira. Bora lá? Alô, você de Áries! Cuidar de você e o seu bem-estar tende a entrar no topo das prioridades hoje, hein? E se depender dos astros, pode contar com a confiança fortalecida e aproveitar a vida com alegria, mas sem perder a responsabilidade. Ó, a 2 tem tudo para viver momentos inesquecíveis de paixão e diversão. O número de hoje é o 23, a cor é o lilás. O astral em casa tende a ficar mais otimista e generoso, viu, Torinho? Com mais possibilidades de habilidade do que força. Você pode aproveitar o horário do almoço para resolver pendências, estreitar a relação com os parentes. Boas notícias na parte da tarde também. Com love, tende a mostrar seu lado caloroso. O número de hoje é o 55, a cor é o amarelo. Gêmeos. Hoje seu networking e criatividade prometem te render oportunidades sólidas e valiosas, viu, Gêmeos? Seu jeito comunicativo promete revigorar e consolidar sua relação com os amigos também. No romance, tende a se entender melhor com seu amor, apostando no diálogo e o bom humor. O número de hoje é o 32, a cor é o bege. Câncer. E você de câncer? Bom, determinação e dedicação tem tudo para transformar seus talentos em reconhecimento e sucesso. A boa notícia é que tem tudo para manter o controle das contas e aumentar os seus ganhos. Só segure a generosidade, tá? Com o love, um clima apaixonante promete tomar conta. Só não deixe a ciumeira ou a teimosia roubarem a cena. Valeu? Número de hoje é o 8, a cor branco. E assim, ponto final. Terminamos o nosso primeiro bloco aqui do horóscopo dessa terça-feira. Eu volto daqui a pouco, falo pra você de Leão, Virgem, Libra e Escorpião. Enquanto isso, vai curtindo aí a nossa rádio.
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6: Olá, uma ótima terça-feira para todo mundo, hein? Começou mais uma edição do nosso Parada Retrô. As melhores do passado, anos 70, 80, 90, 2000, você curte aqui a partir de agora no nosso Parada Retrô. Então vem com a gente, vamos juntos nessa hora, né? Vai rolar muito clássico do pop rock, muito clássico da dance music, da disco music para você curtir aqui. Sons nacionais e internacionais, o rock nacional dos anos 80, pinta na área também aqui no Parada Retrô. Então aumenta aí o volume e venha fazer essa viagem conosco.

0: Hugh Grant aqui no nosso Parada Retrô. E Ellen Bennett. Essa música é linda, hein? É. Way Back Into Love. Aqui na programação da sua. Do seu Parada Retrô, melhor dizendo, né? Agora tem o Chorão, o saudoso Chorão e o Charlie Brown Jr. Dias de Luta, Dias de Glória 2005.
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0: The Slee Brothers aqui no Parada Retrô. Between Sheets aqui para você, encerrando a nossa primeira sequência da nossa terça-feira. Continue ligado, hein? Daqui a pouquinho, depois do intervalo, tô de volta com mais recordações para você. Mais cerca de meia hora para a gente relembrar grandes sucessos aqui na melhor programação, hein? Não saia daí!
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1: Muito bem, esse é o seu Parada Retrô por aqui, sempre com as melhores músicas. E a gente vai seguindo agora nessa sequência pra gente abrir aqui nosso segundo bloco de hoje. Tem Roger, I Want To Be Your Man. Essa música é muito legal. Roger com o Zap, né? Um dos clássicos aí da soul music dos anos 80. A gente curte agora aqui no nosso Parada Retrô. Seja muito bem-vindo, hein? Aqui você recorda grandes momentos.